0: Muito bem, Antônio, está aqui. Advanced terminal will be cleared.
1: Clear.